0: Levemos e se graça ao Senhor. Vai que tu com o Senhor. Vai que o bom Senhor
1: corre.
0: Vai que o bom Senhor corre. Vai que o Senhor corre. Vai que o Senhor corre. Aleluia.

Lembra, meu? Reche-se. Amém. Reche-se, não. Aleluia. Reche-se. Meu alé, ele é o Enoia. Aleluia. Hey.

0: Jesus. Ah, não, rádio, bom dia, amém, não.
1: Jesus.
2: Joga, Jesus.
1: Jesus.
2: Amém.
1: Quanto é isso?
2: Joga, Jesus.
1: Jesus. Quanto é isso?